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3: Uma hora e 2 minutos.
2: Boa noite. Estão 23 graus em Nova York.
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3: Horas
4: e um minuto.
2: Boa noite. Estão 19 graus em Lisboa.

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0: noite. Estão 16 graus em Lisboa.
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3:52. 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
1: Horas
2: e um minuto.
3: Boa noite.
4: Estão 22 graus em Nova Iorque.

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0: Boa noite. Estão 21 graus em Nova York.
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0: 5 horas e 1 minuto.
1: Boa noite. Estão 16 graus em Lisboa.
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1: 5 horas e 40 minutos.

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0: 7 horas e 1 minuto.
1: Bom dia.
2: Estão 21 graus em Nova York.
3: Olá, eu sou o Paulo Silva e estamos de volta com o Sol da Meia-Noite. 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

0: 9 horas e 1 minuto.
1: Boa tarde.
2: Estão 20 graus em Nova York.
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Marcamos presença para o segundo de 5 episódios que nos levam de volta aos verões tórridos da década de 90. Hoje vivemos de memória com os êxitos que marcaram o nosso ritmo nos verões de 92 e 93. Eu sou o Renato Ribeiro. E o primeiro mergulho é feito na companhia do canadiano Tom Cochrane, aqui separado da liderança da sua banda, os Red Rider, com Life is a Highway, precisamente um tema composto nos anos 70, quando ainda se encontrava com a banda. 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

0: espaço e tempo para deixarmos estender a toalha a Jimmy Nail, o inglês que editou este Ain't No Doubt, que já roda como single de apresentação do seu segundo 33 rotações, Grown Up in Public, que liderou as tabelas de vendas no Reino Unido no verão de 92.
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serviu de avanço para o álbum Love Symbol, editado em 1992. Causou alguma controvérsia, o que levou a encurtar o nome do single para que as rádios e as TVs o pudessem passar, mas no entanto foi censurado porque era demasiado óbvio e ofensivo. Falo-vos de Sexy Motherfucker. E nós a pensarmos que o príncipe de Minneapolis tinha feito uma música em nossa homenagem. 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

Mais duas que serviram para vos massajar os tímpanos e aquecer esta edição de hoje. Lá atrás escutámos Jesus in Love Me dos britânicos Genesis e de seguida este lema que usámos muito nos anos 90. Tenho tempo para dormir quando morrer. Foram os sobrinhos do Uncle Sam, os Bon Jovi, que trouxeram aqui até aos vossos ouvidos I Sleep When I'm Dead. Ainda bem que está desse lado a ouvir o programa que lhe massage aos tímpanos. 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

abanarem e passar o bronze ali no corpo, porque o sol já convida ao bronze, e depois de abanarem o esqueleto ao som de It's My Life de Dr. Alban, tema que teve a primeira vida no verão de 92, ressuscitando no verão seguinte por força de uma campanha na TV francesa aos tampões Tampax. Sem comentários. 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

Deixámos que o poder de absorção da música nos mantivesse em movimento com o mega êxito do verão de 93, War is Love, do cidadão da Trinidade, nascido na Alemanha, e que conhecemos por Hathaway. Don't

0: limpando as mágoas do final daquele amor de verão, trouxemos à sua memória a experiência contada e cantada pela escocesa Annie Lennox, essa mesmo a que fez parte dos Stones nos anos 70 e que viria a formar na década de 80 com o seu amigo Dave Stewart a banda de sucesso Eurythmics. Dizia eu, trouxemos este Walking on Broken Glass, que foi o terceiro 45 rotações a ser extraído do álbum de estreia à solo, de genérico Diva, que foi para os caparates em 1992.
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Mais duas para refrescar a memória. Este Too Much Love Will Kill You, composto por Brian May, o guitarrista do Queen, em parceria com Frank Musker e Elizabeth Lammers, que retrata a sua experiência do final do seu primeiro casamento e a consequente atração por aquela que viria a ser a sua segunda mulher, tem uma curiosidade agarrada, já que ele foi gravado pela primeira vez por volta de 1988 pelos Queen e era para ser parte integrante do álbum da banda de 89, The Miracle, mas não entrou no alinhamento devido à decisão da banda de só editarem temas compostos exclusivamente pelos membros dos Queen. Lá atrás escutámos Under the Bridge dos norte-americanos Red Hot Chili Peppers. Don't forget about the 80s. Falar de Brian May obriga-nos a recuperar Freddie Mercury. Aqui com Monserrat Caballé no épico hino dos Jogos Olímpicos de Verão de 1992. Quem não se lembra?

E se Freddie Mercury e Montserrat Caballé estiveram na cerimónia de abertura dos Jogos Olímpicos de 92, o encerramento ficou reservado a mais uma dupla britânico-espanhola com Sarah Brightman e José Carreras, com o tema que também serve para encerrarmos esta emissão do Don't Forget About the 80s Summer Edition, com a certeza de que vamos ser amigos para sempre.

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2: E 3 minutos.
3: Boa tarde, estão 24 graus em Lisboa.
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0: 16 horas.
1: Boa tarde.
2: Estão 22 graus em Nova York.
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viva! Então aqui estou eu, Rui Cardoso, para vos fazer companhia com mais um Legendado em Português, mais duas horas de música da expressão portuguesa aqui na vossa rádio, sempre com boa disposição, animação e alguma confusão pelo meio e também com as nossas rúbricas habituais. Vamos então à música para iniciar esta emissão de hoje do Legendado em Português. É muito bom ter-vos aí desse lado.

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1: Já demos início à nossa emissão de hoje do Legendado em Português, sabendo que nesta primeira hora temos as nossas duas rubricas habituais, temos um minuto de saúde, que é assim VaptVupt, e também temos a MPB vista por Cláudio Canadá, e temos vocês aí desse lado que são uma peça importante de todas as emissões do Legendado em Português. O meu nome é Rui Cardoso e estou aqui todas as semanas na vossa rádio para vos fazer, ou pelo menos tentar fazer, a melhor companhia.

0: 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Chegou o momento da primeira rúbrica desta nossa primeira hora. É o Minutinho de Saúde a passar por aqui no Legendado em Português.
1: Está no ar o Minuto de Saúde aqui na tua rádio. Em Portugal, a obesidade infantil está a crescer e isso preocupa quem acompanha a saúde dos mais novos. Menos atividade física, mais ecrãs e alimentação pouco equilibrada estão a deixar muitas crianças com excesso de peso. E quanto mais cedo isso começa, maior é o risco de continuar pela vida fora. O papel da família é fundamental. Refeições em casa, horários regulares, menos refrigerantes e mais tempo ao ar livre podem fazer toda a diferença. Cuidar da alimentação dos miúdos é investir no futuro deles. Voltamos em breve com mais um Minuto de Saúde, simples, direto e sempre útil.
0: Estivemos então com o Minuto de Saúde aqui no Legendado em Português e vamos voltar à música.

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6: Passou por aqui o nosso pequeno bloco de comerciais, depois veio a música e agora é a altura de ficarmos com a MPB vista por Cláudio Canadá, ele que nos traz a música que nos chega do outro lado do Atlântico.
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8: E aí, Rui Cardoso? Olá, amigos do Legendado em Português. O Cláudio Canadá já está de volta com a nossa rúbrica, trazendo um grande nome da música brasileira de uma forma jamais vista e de uma forma bem descontraída, não é? Hoje você vai conhecer o meu xará, o Cláudio José Muri Nuti, mais conhecido como Cláudio Nuti, que nasceu em Jundiaí, São Paulo, no dia 9 de junho de 1956. Cláudio Nuti é cantor, compositor, violonista e produtor musical. Em 1978, ele integrou a formação original do grupo Boca Livre, com Zé Renato, Maurício Maestro e David Tigel, e participou ainda do primeiro LP do grupo, com 11 faixas, lançado em 1979 de forma independente. Este trabalho teve um grande sucesso midiático com mais de 100 mil cópias vendidas. A partir de então, ele destacou-se como compositor com as suas canções Toada e Quem Tem a Viola, faixas daquele primeiro LP do grupo. No mesmo ano, o grupo Roupa Nova lançou com grande sucesso uma canção de sua autoria, Sapato Velho, feita em parceria com Mu Carvalho e Paulinho Tapajós. Cláudio Nuti deixou Boca Livre em 1980, antes do segundo trabalho do grupo, e partiu para sua carreira solo na EMI Odeon e EMI Music, lançando um compacto simples com as canções Quero Quero e Acontecência, faixas que obtiveram sucesso imediato nas emissoras de rádio, sendo posteriormente incluídas em trilhas sonoras das telenovelas da Rede Globo. O artista participou também de compilações temáticas, como os songbooks do Dorival Caymmi, Ari Barroso, Tom Jobim, Chico Buarque e Djavan, além de participar como intérprete convidado dos álbuns de Edu Lobo e Sérgio Mendes, por exemplo. De volta ao Boca Livre entre 1999 e 2004, ele participou do premiado CD Mundo, de Rubén Blades, vencedor do Grammy Latino de 2002, e também acompanhou a turnê de lançamento do álbum na América Central e na América do Norte em 2003. Em 2021, para comemorar os seus 40 anos de carreira, Cláudio Nuti lançou o álbum Direto no Coração, 40 anos de acontecências, cujo repertório inclui regravações de antigos sucessos e canções inéditas. Vários amigos participaram das 13 faixas, dentre eles Paulinho Mosca, Pedro Luiz, Zé Renato, Renato Brás e Chico Chico na canção Quero Quero. O Chico Chico é filho de Cássia Eller. E foi esta canção que eu escolhi para ouvirmos agora no Legendado em Português. É linda demais! Na próxima semana, o Cláudio Canadá vai estar de volta no Legendado em Português, trazendo mais um grande nome da música brasileira, como você nunca viu. Um abraço!

0: MPB, vista por Cláudio Canadá. Estivemos então com a presença habitual do Cláudio Canadá, ele que nos vem falar sempre uma música sobre uma música do outro lado do Atlântico, do Brasil, do nosso país irmão. Vamos continuando aqui na nossa edição de hoje do Legendado em Português e vamos caminhando para os finalmente desta nossa primeira hora de emissão.
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0: Pois é, estamos mesmo a caminho do final desta nossa primeira hora, sabendo que ainda temos mais 60 minutos de Legendado em Português, e eu espero que vocês continuem na nossa sintonia. Até já!

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Olá, viva! Então aqui sou eu, Rui Cardoso, para vos fazer companhia com mais um Legendado em Português, mais duas horas de música da expressão portuguesa aqui na vossa rádio, sempre com boa disposição, animação e alguma confusão pelo meio e também com as nossas rúbricas habituais. Vamos então à música para iniciar esta emissão de hoje do Legendado em Português. É muito bom ter-vos aí desse lado.

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2: Horas.
3: Boa tarde, estão 25 graus em Lisboa.
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Olá, bem-vindos a mais uma edição de Sons e Tons. Já na segunda metade deste mês de agosto, em que o verão nos parece querer pregar uma partida, com previsões de chuva e de temperaturas mais baixas, a nossa proposta para hoje é mais uma vez em tons de rock, com sons quentes que nos permitirão manter a boa disposição. A música rock é uma companhia que nos faz sentir mais completos e que transmite uma diversidade de emoções, muitas vezes em sentidos opostos, mas sempre com uma presença agradável e estimulante. Eu sou o Vítor Floyd, a sua companhia aos sábados entre as 18 e as 20 horas, no fuso horário de Lisboa e Londres, através da NTR, a rádio que se distingue na rede.

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Estes são momentos de pausa. Venha relaxar com músicas que nos fazem sentir bem. Sim, porque o rock pode transportar magia. Se acreditares que tudo vai ficar bem, ao som de uma música, quem sabe, imaginada a pensar.

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0: São já estes os momentos finais da primeira parte da edição de hoje, cheia de sons que se entranham e nos permitem irradiar sorrisos em tons de rock. Escutar música, tal como comer e beber, torna-se uma necessidade que alimenta a alma e nos permite encarar a vida de uma forma mais relaxada. Este espaço é nosso todos os sábados, entre as 18 e as 20 horas, para o fuso horário de Lisboa e Londres. Vamos voltar depois de uma breve pausa com cerca de 3 minutos. Até já!
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3: Boa tarde.
4: Estão 23 graus em Nova York.
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Olá! Estamos de volta depois de uma curta pausa para a segunda metade da edição de hoje, com os sons quentes feitos em tons de rock que habitualmente nos fazem companhia todos os sábados entre as 18 e as 20 horas. As nossas propostas de hoje são pequenas histórias feitas de voz e de vários instrumentos musicais, contadas por aqueles que, com muito trabalho e talento, as criaram para nos encantar o sistema auditivo.

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São paisagens em tons de rock que se estendem até ao infinito, feitas de sons coloridos. Uma forma de relaxar em final de tarde de sábado, com sons que nos entram pelo sistema auditivo, que nos transportam a lugares imaginados e que podem ser criados à medida que nos deixamos levar. Vamos planar, relaxar, sonhar, com prazer. Eu sou o Vitor Floyd e estou consigo via NTR, a rádio que se distingue.

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1: Já muito perto do final de mais uma edição de Sons e Tons, vamos partir com sentimentos antagónicos de tristeza e de alegria que nos tocam a alma em tempo de despedidas. Foi bom estar aqui consigo durante 2 horas, esperando que para si também tenha sido uma experiência agradável e proveitosa. Partimos com a ilusão de estas 2 horas terem passado num fugaz momento. Tristeza que se esfuma ao pensar que vamos voltar de hoje a 8 dias em tons de rock, como sempre acontece, para mais uma viagem. Até lá, aqui ficam os votos de um ótimo final de tarde, assim como de um excelente fim de semana. Tchau.
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0: 20 horas e 1 minuto.
1: Boa noite. Estão 22 graus em Lisboa.
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Boa noite. Para quem cá esteve na semana passada a picar ponto pelas 20 horas, não será difícil recordar que a última emissão foi sobre a Lua. E por isso mesmo, se calhar, até nem vai achar estranho que hoje a emissão tenha como tema a noite. Isto porque, apesar de tudo, associamos sempre a Lua à noite, com um luar magnífico à noite, ignorando até que a Lua está sempre lá e apenas e só que às vezes não está visível e que mesmo durante o dia é por vezes possível vê-la. Mas foi por isso mesmo que o tema Lua barra Luar me fez imediatamente pensar no tema Noite. E a noite? Bem, a noite hoje foi trazida pelos Police com Bring On The Night e logo a seguir tivemos Fatboy Slim a deixar bem explícito que esta é uma noite maravilhosa com Wonderful Night. Por isso mesmo, deixem-se ficar por aí, porque esta noite vai ser mesmo à maneira. Vamos a isso?

Acabámos de ouvir a rajada de hoje. Curiosamente, uma rajada internacional e multilingue, com os portuguesíssimos Sitiados e A Noite, e também A Noite dos Morphine em The Night. Já a seguir, e porque para muita gente, quando se fala de noite e se pensa em noite, é noite de sair, ir para a borga. Aqui ficam as borgas dos The Darkness, que saem para dançar numa sexta-feira à noite, e com os Van Halen, para quem seja sexta-feira ou não, a noite é para dançar até ao fim.

Para não perdermos o ritmo das noites de Borga, aqui ficam a rockar à séria os AC/DC com You Shook Me All Night Long e os velhinhos Deep Purple com Black Knight, tema que, segundo Roger Glover, baixista dos Purple, foi composto quase sob encomenda dos produtores para fazerem um single. E que, segundo Glover, após uma noite de muita

Já a seguir, num tom mais calmo e a puxar a noite para outros registros, além de as quantificar também, ficam os Beatles a falar da noite passada com The Night Before, Paul McCartney a falar de todas as noites com Every Night e fica também Phil Collins a pedir só mais uma noite.

primeira coisa que me ocorre dizer sobre a noite é que acho que é realmente overrated. Ou seja, dá-se-lhe demasiada importância. Na realidade, parece que tudo o que se prende com um lado mais romântico, tudo o que se prende com o desejo, fica relacionado com a noite. Quando, na realidade, o dia é certamente uma altura tão boa como a noite para fazer seja o que for. E se for preciso, pode-se sempre apagar as luzes e escurecer um pouco o local. Mas na realidade o mais comum é ouvir dizer vamos passar a noite juntos, como por exemplo dizem os Rolling Stones, e no entanto, let's spend the day together seria igualmente bom ou até talvez melhor. Apesar de achar esta conotação da noite com tudo o que ao amor diz respeito um pouco estranha e tonta, a verdade é que ela existe e a prová-lo ficam já a seguir Because the Night, de Patti Smith, aliás, uma composição da autoria de Bruce Springsteen, The Boss, Nights in White Satin, dos Moody Blues, e Lonely Nights, de Bryan Adams.

no meio disto tudo, tenho que confessar que há realmente algumas coisas que sabem diferentes feitas à noite. E não estou a levar a coisa para um qualquer caminho mais tortuoso. Estou a lembrar-me, por exemplo, de um belo mergulho para nadar um pouco à noite. Parece-me ideal e tenta.

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0: 21 horas
1: e 1 minuto.
2: Boa noite. Estão 24 graus em Nova York.
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1: A primeira hora do Clube 80 começa com o Rod Stewart. Eu sou o Luís Ferrão, aqui está a música dos 30, 40, 50 e por aí fora.
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1: Liga-te ao grupo Clube 80 no Facebook, pede para aderir, escolhe e partilha comigo as músicas que mais gostas dos anos 70, 80 e 90. Mas atenção que as de 2000 que estiveram lá no forno nos anos 90 também contam. Esta música foi uma partilha da Sandra Carvalho, que é natural de Castanheira de Pera. Obrigado, Sandra, aqui tens Forever Young, do grande Rod Stewart. Bom fim de semana.

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1: Breakout é o maior sucesso da banda britânica Swing Out Sister. Foi lançado em setembro de 1986 como o segundo single do álbum de estreia It's Better to Travel. A música recebeu uma nomeação para melhor performance pop de duo ou grupo em 1988.

Esta é a música dos trintões, quarentões, cinquentões e por aí fora, mas os mais novos também gostam destas canções. A Ana Cristina, que é natural de Passos de Ferreira, partilhou connosco no grupo Clube 80 do Facebook Michael Jackson. Obrigado, aqui tens Woman Nature. Um ótimo fim de semana para ti.

0: São músicas como esta que me fazem estar aqui ao fim de semana. I Was Made For Loving You é um dos maiores sucessos globais da banda norte-americana de hard rock Kiss. Foi lançada em maio de 1979 como o primeiro single do álbum Dynasty. A faixa tornou-se um fenómeno comercial por misturar o rock pesado com batidas pulsantes da disco music. Agora, uma partilha da Elizabeth Machado, que vive em Coimbra, no grupo Clube 80 do Facebook. São os australianos In Excess que vão tocar a seguir Mystify. Obrigado, Elizabeth. Um ótimo fim de semana para ti.
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1: Liga-te ao grupo Clube 80 no Facebook, pede para aderir, escolhe e partilhe comigo as músicas das décadas de 70, 80 e 90. As próximas são dos A Fúria do Açúcar, que gosta muito do verão, e quem não gosta, e depois vão estar aqui os Porquinhos da Hilda, que nos trazem o seu Canguru.

It's a Heartache é um dos grandes sucessos desta icónica cantora galesa. Bonnie Tyler deixou-nos aos 75 anos a 8 de julho de 2026 no Hospital de Faro, aqui em Portugal. A artista britânica encontrava-se internada no Algarve desde maio de 2026 devido a complicações graves de saúde. Reconhecida mundialmente pela sua voz rouca, potente e inconfundível, Bonnie Tyler marcou o panorama musical pop-rock internacional nas décadas de 70 e 80. Total Eclipse of the Heart tornou-se o maior êxito desta cantora, com uma carreira extraordinária e que chegou a alcançar o topo das tabelas dos Estados Unidos e do Reino Unido. Obrigado pela companhia. Não saia daí.

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2: Horas e 2 minutos.
0: Boa noite.
3: Estão 24 graus em Nova York.
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1: Olá, aqui está a música dos trintões, quarentões, cinquentões e por aí fora. Eu sou o Luís Ferrão e a segunda hora começa com Gazebo.
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1: Liga-te ao grupo Clube 80 no Facebook, pede para aderir, escolhe e depois partilha comigo as tuas músicas preferidas dos anos 70, 80 e 90.

É o maior sucesso do cantor italiano Gazebo, nome artístico de Paul Mazzolini. Foi lançado em setembro de 1983 como o segundo single do álbum de estreia, que era homónimo. É considerado uma das canções mais icónicas do género Italo Disco. O single vendeu mais de 8 milhões de cópias em todo o mundo e atingiu o número 1 em mais de 15 países, incluindo Portugal, Alemanha, Itália, Espanha e Suíça. Na Suíça, permaneceu no topo das tabelas durante 18 semanas. Yes.

0: Dolce Vita, frequentemente referida como La Dolce Vita, é um grande clássico de Ryan Parrish. Lançado em 83, tal como I Like Chopin de Gazebo, esta música é um pilar do movimento Italo Disco e dominou as tabelas europeias no início da década de 80. O título e a letra são uma homenagem direta ao filme La Dolce Vita de 1960 de Federico Fellini, evocando o glamour, a nostalgia e o estilo de vida boêmio de Roma.
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0: Junta-te ao grupo Clube 80 no Facebook, pede para aderir, escolhe e partilha comigo as tuas músicas preferidas dos anos 70, 80 e 90. Policy of True foi um post da Inês Santos Moraes, que vive na Cidade dos Estudantes. Obrigado, Inês, aqui tens os Depeche Mode. Bom fim de semana.

0: A política da verdade dos britânicos de Depeche Mode. A seguir, a dupla brasileira Claudinho e Bochecha e também os Trio. Obrigado pela companhia, vocês são os maiores.
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0: Os Trio foram uma banda alemã icónica dos anos 80. Foram conhecidos pelo seu estilo minimalista e por serem um dos maiores expoentes do movimento Neue Deutsche Welle, Nova Onda Alemã. Da Da Da e Schlieb dich nicht, du liebst mich nicht, de 1982, utilizavam o ritmo de uma bateria eletrónica e de um teclado de brincar, Casio VL1. Tornou-se um fenómeno global e vendeu cerca de 13 milhões de cópias em mais de 30 países.
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0: Agora, uma partilha no grupo Clube 80 do Facebook do António Pinto, que nos deixou a história dos In Loco. António, eu escolhi o Feitiço da Lua, que por acaso em tempos muito longínquos foi o nome do meu primeiro programa de rádio. Já lá vão algumas décadas. Muito obrigado, um ótimo fim de semana para si.

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1: Hoje recuperamos mais uma memória de infância. Lembra-se do Cubo Mágico? O primeiro protótipo do cubo foi fabricado em 1974, quando Erno Rubik era professor do Departamento de Desenho de Interiores da Academia de Artes e Trabalhos Manuais Aplicados de Budapeste, Hungria. Quando Rubik criou este quebra-cabeças, a sua intenção era criar uma peça que fosse perfeita no que se refere à geometria para ajudar a ilustrar o conceito da terceira dimensão aos seus alunos de arquitetura. A primeira peça que realizou foi em madeira e pintou os seis lados com seis cores diferentes para que, quando girasse as faces do cubo, tivesse uma melhor visualização dos movimentos. Um dia, enquanto observava o fluxo do Danúbio, Rubik teve a ideia de criar um mecanismo interno cilíndrico que permitisse a manipulação fácil do cubo de seis faces. Cada face era dividida em nove quadradinhos menores, resultando em 54 quadrados. Originalmente, o cubo de Rubik possui as cores básicas, mas pode haver variações de acordo com cada fabricante. O primeiro cubo de Rubik foi feito em madeira e hoje o mais comum é encontrá-lo feito em plástico. Mas há versões de vidro, papel e outros materiais. Erno Kubik, em apenas 31 dias, conseguiu solucionar o seu quebra-cabeças. O Cubo Mágico é um quebra-cabeças tridimensional reinventado por este húngaro. Originalmente foi chamado de Cubo Mágico pelo seu inventor, mas o nome foi alterado pela Ideal Toys para Cubo de Rubik. Em 1974 ganhou o prémio alemão do Jogo do Ano. Erno Kubik demorou um mês a resolver o cubo pela primeira vez. O Cubo de Rubik tornou-se um ícone da década de 80. O Cubo de Rubik é geralmente confeccionado em plástico e possui várias versões, sendo a versão 3x3x3 a mais comum, composta por seis faces de seis cores diferentes com arestas de aproximadamente 5,5 cm. Mas há outras versões menos conhecidas e mais complexas. É considerado um dos brinquedos mais populares do mundo, atingindo um total de 900 milhões de unidades vendidas, tal como todas as diferentes imitações. Segundo Gene Cooperman, o cubo de Rubik é um teste básico para problemas de busca e enumeração. Uma enorme área de pesquisa que abrange muita gente ligada a esta arte que trabalha em diferentes disciplinas, da inteligência artificial às operações. O cubo de Rubik permite que os pesquisadores de diferentes disciplinas comparem os seus métodos num problema único e bem conhecido. Os movimentos executados para resolver o cubo, na realidade, são comutadores. Utilizando a teoria dos grupos, Gene Cooperman e Daniel Kruckel testaram não apenas movimentos individuais, mas também grupos de movimentos de forma a otimizar a solução. Foram 100 milhões de movimentos por segundo até chegar ao resultado final. O algoritmo que conseguisse resolver qualquer cubo de Rubik no menor número de movimentos possível é designado por Algoritmo de Deus. Em 2005, o menor número de movimentos para resolver o cubo era de 28. Em 2007, passou a ser 26. Em 2010, foi provado que o número exato era 20. Para chegar a este cálculo, alguns matemáticos, um engenheiro da Google e um programador dividiram o problema em mais de 2 bilhões de partes. A partir daí, os pesquisadores usaram a infraestrutura da companhia americana para processar os dados e chegarem à conclusão final. O recorde mundial de menor tempo para solucionar o enigma do cubo mágico era um pouco mais de 5 segundos, conseguido pelo americano Colin Burns em 27 de abril de 2015. Em novembro de 2015, Lucas Etter, com 14 anos, bateu o recorde mundial com menos de 5 segundos. Hoje, lembramos um dos brinquedos mais conhecidos dos anos 80, o cubo.

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1: Liga-te ao grupo Clube 80 no Facebook, pede para aderir, escolhe e partilha comigo as tuas músicas preferidas das décadas de 70, 80 e 90. A Dina Val, que vive em Coimbra, deixou-nos um videoclipe da banda de Klaus Meine. Obrigado, Dina. Aqui está Still Loving You, dos Scorpions. Bom fim de semana.

Acreditem ou não, hoje até veio ao nosso programa alguém da realeza. O Dagá, a princesa Stephanie do Mónaco no Clube 80. A próxima chama-se The Love I Lost, de Cybill. Obrigado pela paciência que tiveram em ouvir a música do século passado. Eu volto na próxima semana.

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1: Sou o Jorge Gabriel e gosto de música dos anos 80.
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2: Horas e 4 minutos.
3: Boa noite. Estão 20 graus em Lisboa.

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2: Horas e 5 minutos.
3: Boa noite.
4: Estão 23 graus em Nova York.
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